0: Ei, não.
1: Mas clique no pare e pagar seus anos.
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